a quem é o grande de Deus. Uau! Se Deus tem o grande para dar-nos, a determinação é nossa, lo aceitamos ou não. Mas eu creio que nesta manhã, os que estão aqui dizem: isto é mío. Para quem é o grande de Deus? Para mim. Então, abra seus pulmões, afine suas cuerdas vocálicas, ponga seus brônquios livres e diga comigo.